Seguidamente de Orlando Gibbons, The Lords of Salisbury, His Pavan and Galliard, en Fantasía número 1 para dos tiples. Interpreta el conjunto Rose Consort Files.